0: Olha que gata, rapaz.
1: Aonde? Aonde?
0: Aquela ali, ó, do cachorrinho, ó.
1: Tu vai chegar? Vai chegar ali?
0: Vamos arriscar. E aí, gata? Será que esse cachorrinho tem telefone?
2: Ih, baixinho atrevido, sai

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1: 21 horas e 16 minutos.

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5: Vamos falar um pouco sobre...

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0: chamar não vai rolar.
1: Alô, moçada, aqui quem fala é o Bruno.
2: E aqui é o Barreto, e nós estamos aqui com o nosso amigo Cauê Polizelli. Grande abraço, meu parceiro, tamo junto.
1: Valeu.

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1: 22 horas e 36 minutos.

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noite, galera, tudo bem aí? Se continuar animado assim, vamos acabar com tudo até às 7:30 da manhã!

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0: comemorar?
1: Comemorar o quê?
0: Só despedida de solteiro, ué?
1: Rapaz, eu até queria, mas casamento é o negócio mais caro do mundo, bicho. Não tô podendo, não.
0: Relaxa, rapaz. Isso aqui é por minha conta.
1: Isso não vai prestar, não, hein?

0: Meninas, desculpa, só um minutinho, a gente tá com um probleminha aqui. Chegamos.
1: Bora ver assim.
2: Oi.
3: Oi, Vini, te acuerdas de mim?
2: Não, não, quem fala?
3: Ai, te habla Cristina, nos conocimos em Cancún. Me regalaste algo tão bello. Te mando la foto.
2: Pero que broma é esse?
3: Ashley, quero falar contigo.
4: Vini?
2: Do you have a child as well?
4: Look at your phone.
2: Oh, man.

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Meia-noite e 40 minutos.

0: Obrigado, Goiânia!
1: Obrigado, Felipe Araújo.
0: Valeu, Henrique e Juliano.
1: Que Deus abençoe muito você, viu?
2: Prazer estar fazendo parte desse projeto, do seu sonho, tá, meu filho?
0: Muito obrigado pelo carinho, pela amizade que nós temos. Muito obrigado por tudo. Imagina. Tamo junto.
1: Tamo junto. Que Deus abençoe muito você, sua carreira. Obrigado, Goiânia. Obrigado, Brasil. Beijo pra vocês. Com Deus, gente. Beijo.

0: Tá gravando? Ah, legal.
1: Seguiremos
2: cabelo,
1: só com a cara.
2: Catinho!
0: Só alegria!

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1: 1 hora e 49 minutos.

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0: Obrigado. A gente gostaria agora que vocês recebessem com muito carinho dois amigos nossos, os nossos primeiros convidados da noite, João Carreira e Capatá.
1: Uma salva de palmas.
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0: 掌声。
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2: 3 horas e 26 minutos.

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0: A gente quer mandar essa música aqui pra toda a galera que curte o batidão da viola, ok?
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0: Bom, você já namorou alguém muito ciumento?
1: Pois é.
0: Eu namorei um cara tão ciumento, que ele tinha ciúme de mim até com a minha mãe. Ele era mais ciumento que vaca parida. E eu queria me divertir, queria conhecer gente nova, queria sair, queria dançar. E ele não deixava. Aí eu acordei um dia e chutei o balde. Surtei. Terminei meu namoro, 3 anos. E mesmo gostando dele, eu terminei. E eu sofri. Sofri, sofri demais. Só que eu sofri 24 horas. Por quê, meu bem? No outro dia, começava a pecuária de Goiânia. E eu fui pra pecuária com as minhas amigas e farriei, farriei tanto. Farriei tanto que a farra virou música. E quer saber onde eu tô até hoje?

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1: 5 horas e 16 minutos.

faz o seguinte aí, ó. Sucesso agora na versão do Tia Garoto. E a gente quer que vocês recebam esse novo sucesso assim, ó. Vamos lá, todo mundo, vai lá. Levanta.

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1: 6 horas e 41 minutos.

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1: 8:39.
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1: 9 horas e 39 minutos.
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1: 10 horas e 43 minutos.
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1: 12 horas e 11 minutos.
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Muito bem, com este belo hino estamos entrando no ar com o nosso programa de cada terça-feira, Voz de Missão, Semeando a Bíblia, programa esse que vai ao ar todas as terças, das 13 às 14 horas aqui na RCC, 87.5 FM, a Rádio Comunitária de São Sebastião do Caí. Hoje estamos dia 13 de outubro de 2026. Estamos aí com o tempo aí farruscado, como diz o Creucu, mas estamos aqui em nome de Jesus, levando ao ar mais este programa, agradecendo já pela companhia de cada um de vocês aí com nós nesta tarde. Temos aí nos controles técnicos o Tarciso, estamos aí para 7, 8 anos junto aqui nesse programa e estamos sendo abençoados aqui em nome de Jesus. Deixo meu abraço, então, a todos vocês. Que Deus abençoe vocês que estão aí conosco. E nosso abraço aí aos irmãos do bairro Quilombo, que estão conosco. Também aí, Pasto da Taquara, pastor Adelino, Malete, a família. Eu ia apoiar outro hino para você aí, viu? Hein? Está me ouvindo? Ia apoiar outro hino. O Tarcísio que estava insistindo aí, de voz de boa. Mas vamos colocar o seu pedido aí. Nem vou dizer outro nome, porque você já sabe qual é que é, né? Abraço, pastor Adelino. Brincadeira aí, vamos brincar. Porque a vida se leva assim, né? Não é só a cabeça baixa e triste chorando. Momento aí de brincar e rir um pouco. Mas, graças a Deus, um abraço aos irmãos do São Martim. Deixo meu abraço a vocês. Capela Santana. Também Montenegro. Um abraço para vocês aí. Para o Vardir, que está nos ouvindo aí, nosso violeiro ali da congregação. Ô, Vardir, esteve com nós aí, curta abençoado aí na sexta-feira. E hoje temos também, na curto de oração ali, 19h30, a Rosana está nesse trabalho ali, está sendo muito bonito, muito lindo. Deus tem nos encontrado ali, estamos aí alegres, porque o curto sem a presença de Deus aí, irmão, é simplesmente uma reunião de povo aí, né? Mas Deus tem se feito presente com nós ali e nós agradecemos a Deus porque Ele está com nós, né? Um abraço aos irmãos aqui também do centro, né? Deixo meu abraço a vocês que estão com nós. Também aí Vila Rica, deixo meu abraço aos irmãos. Loteamento Popular, temos pessoas nos ouvindo ali, sim. Um abraço para vocês aí também, Rio Branco, Nova Rio Branco, aonde está chegando aí as ondas da RCC. E você que está conectado com nós através da internet. Um abração a todos aí, em nome de Jesus. Para a Cláudia, ali em Canoas, Santa Rita. Um abraço, Cláudia, para você, para a família, o esposo. Deus abençoe aí a todos vocês nesta tarde. Vamos ali para Santa Catarina, irmã Carmen Pelotas. Ô, irmã Carmen, um abração aí. Deus abençoe. Dá um abraço no Marcão aí. Também na irmã Maria Elze, a família toda aí, todos que estão nos ouvindo aí. Mãe Carmen, não perde o programa ali, sempre está com nós ali. Eu deixo meu abração a eles aí, a todos que estão com nós. Vamos ali para Lages, um pouquinho mais distante ali, né? E um abraço para a Mariquinha ali, um abraço, Mariquinha, Deus abençoe. Também o Zélia, Bruno, Tony, um abração para vocês aí. Que Deus abençoe a todos vocês aí, em nome de Jesus. Também para o Sércio, está nos ouvindo aí, Terezinha, também a família toda aí, né? Que Deus abençoe vocês, que Deus alcance a toda a família, a gurizada toda aí, né? Que Deus venha alcançar de uma maneira especial aí também a todos vocês. A irmã Zilda, um abraço à irmã Zilda, Vardir, irmã Ana, o Cid, um abraço para vocês. A Neuza, um abraço, Neuza, também para o esposo. Mão Célio ali em Parmeira. Ô, Célio, um abração para o Célio ali, também para a esposa, Deus abençoe. Poço Redondo, o Adair, um abraço, Adair. Dá um abração no Arceli aí, viu, Adair? Dá um abraço no Arceli aí. Liga para ele que vê se liga para nós aí, para nós falar um pouco. É um abração a ele ali, também a todos que nos ouvem aí, Poço Redondo. Ali perto de Rio do Sul, Santa Catarina. Também a Irma, ali em Rio do Sul, né? A Irma, se está com nós, deixa um abraço a ela, toda a família aí. Deus abençoe também. Santo Amaro, alô, Santo Amaro. Fica ali perto de Floripa, depois que desce a serra ali.
É, já está ali perto de Floripa. Um abraço, irmão Érico, irmã Maura. Também a Salete, um abração para vocês. A Salete ali em Palhoça, fica mais do ladinho ali. Um abração, Salete, está trabalhando agora. Depois vai nós ouvir, com certeza. Deus abençoe a todos vocês. Também para a Fátima ali, Curitiba, está nos ouvindo ali. Curitiba ali, Paraná, está sendo assolada aí, né? Com essas tempestades. Mas Deus está livrando o povo aí ainda, né? Está só dando uma sacudida aí para o povo despertar um pouco aí. Muitas vezes nós dormimos, né? Precisa dar uma chacoalhada para que nós se acorde e veja que Deus comanda todas as coisas. Um abração aí a todos vocês que estão aí com nós. Também o Paulo, ali na Feliz. Ô, Paulo, um abração para você, para o Antônio, aqui em Bom Princípio. O Eliseu, que está desaparecido, rapaz. Não vi mais o Eliseu. Anda por aí ele, né? Anda por aí. Também para a esposa, para a filha, para a neta. Um abração a todos vocês aí, em nome de Jesus. Vamos aí ao segundo louvor, Tarcísio. Vamos lá, em nome de Jesus.

0: Graças a Deus por esse belo hino que ouvimos, oferecendo aí a todos vocês que estão aí conosco. Já temos aí pessoa com nona lives, aí um abração para vocês. E que Deus alcance vocês. É o nosso árvore aqui, irmão, né? Nosso árvore levar até você a palavra de Deus também, através da Bíblia também, dos louvores que estamos rodando aí, esses hinos belos aí. Vai orando, irmão, vai orando. É, um dia eu pensei assim, ó, só pensei. Eu estou cansando, já vou parar. Sabe o que é que Deus falou comigo? A hora que eu separar, pare para orar. Mas não desista da caminhada, viu? Então é assim, não podemos desistir, viu, irmão? Não podemos desistir, não podemos. Há uma promessa para os fiéis. Deus guardará o seu povo, diz a palavra, livro de Daniel, capítulo 12, né? Todo aquele que se achar escrito no livro. Não deixe apagar teu nome lá, não deixe. Não deixe, porque a proteção de Deus para nós é muito grande e muito sincera. Pedido aí, Tarcísio?
1: Paulo Becker.
0: Ô, Paulo Becker. Vamos lá, Paulão. Um abração para o Paulo aí.

0: Obrigado, irmão Paulo, por esse belo hino que ouvimos. Que Deus abençoe. Esse visita nós, Paulo. Fico com saudade de vocês aí. Que Deus abençoe aí a todos vocês aí que estão com nós. Antes de ouvir mais louvor, vamos ouvir a mensagem da palavra de Deus, está com o presbítero irmão Leandro, né? E depois estaremos atendendo mais pedidos, irmãos, aí. E você que ainda não pediu, tem tempo ainda, pode pedir que estaremos atendendo aí o teu pedido de louvor em nome de Jesus. Vamos lá, Tarciso, ouvir a mensagem da palavra.
1: Boa tarde, amigos, ouvintes da Rádio RCC. Nesta tarde, desejo uma boa tarde a todos, cumprimento a todos, os irmãos, amigos, os ouvintes, com a paz de nosso Senhor e Salvador Jesus Cristo. Eu sou o presbítero Leandro, com a graça de Deus, eu quero vos falar da palavra de Deus. Como eu sempre digo, a palavra de Deus, a Bíblia Sagrada, ou as Sagradas Letras, a palavra de Deus é pão, é alimento para nossa alma, para o nosso espírito. Eu agradeço a Deus essa oportunidade que me concede nessa tarde de falar a palavra de Deus. Eu quero fazer leitura no livro de Eclesiastes, capítulo 9, no versículo 11, que nos diz assim: Voltei-me e vi debaixo do sol que não é dos ligeiros a carreira, nem dos valentes a peleja, nem tampouco dos sábios o pão, nem ainda dos prudentes a riqueza, nem dos inteligentes o favor, mas que o tempo e a sorte pertencem a todos. Amigo ouvinte, você que me ouve nessa tarde, você pai, você mãe, você meu irmão, você meu jovem, você minha criança, você família, eu peço a sua atenção. Nos próximos 15 minutos eu quero vos falar a palavra de Deus, quero fazer referência da última parte desse versículo 11, da qual eu tenho lido, que diz: mas que o tempo e a sorte pertencem a todos. Nós sabemos, querido e amado ouvinte, que o nosso Deus, o Pai dos Espíritos, o Pai das Luzes, conforme diz a palavra de Deus, Ele é aquele que nos criou, Ele nos dá o tempo e a sorte pertence a todos. Todos nós que nascemos neste mundo, no planeta Terra, Deus nos dá tempo. E a sorte de nós um dia conhecermos e ouvirmos falar da salvação na pessoa bendita de nosso Senhor e Salvador Jesus Cristo. Meu amigo, quando se fala em tempo, como diz aqui, mas que o tempo. Quando se fala em tempo, amigo ouvinte, se fala em segundos, se fala em minuto, se fala em hora, se fala em dia, se fala em semana, se fala em mês, se fala em anos. Então, isso é tempo, porque, infelizmente, muitas vidas neste mundo, muitas almas perdem a vida em questão de segundos. Então, a Bíblia diz que o tempo e a sorte pertencem a todos. Deus hoje nos concede tempo, oportunidade, em vida. Enquanto a vida, a esperança. Um velho ditado que se diz, né? Enquanto a vida, a esperança. E é um ditado realista, é uma grande realidade. Enquanto nós temos vida, nós temos a oportunidade de ouvir falar da salvação na pessoa bendita de Jesus Cristo. Porque só Jesus Cristo é o caminho, a verdade e a vida, diz a Bíblia, e ninguém vai ao Pai a não ser por Jesus. Então, amigo ouvinte, nessa tarde você tem um tempo. Agradeça a Deus pelo tempo que o Senhor tem dado para você nesses próximos 15 minutos de ouvir a palavra de Deus. O tempo e a sorte pertencem a todos. E essa sorte, meu amigo, é a sorte que você está tendo nessa tarde de ouvir a palavra de Deus através da minha boca. Um dia eu aproveitei o tempo e a sorte de me reconciliar com o Senhor e Salvador Jesus Cristo. Porque na minha juventude eu me desviei, né? É um termo que a gente usa. Eu parei no caminho, eu virei as costas para o Senhor na minha juventude, mas um dia o Senhor falou comigo fortemente. E naquela manhã eu tive o tempo e a sorte de me reconciliar com o Senhor Jesus Cristo. Isso foi ali na década, no começo da década de 90. Eu quero fazer uma leitura também no livro de São Lucas, capítulo 19, que nos diz a história daquele homem chamado Zaqueu, o publicano. O publicano era o nome, né, do coletor de imposto do Império Romano, né? Era o nome de um cargo público, publicano, que vem a ser os coletor de imposto para o governo de Roma, na época de Jesus. Então nos diz em São Lucas 19 a história desse homem, Zaqueu, e tendo Jesus entrado em Jericó, ia passando, e eis que havia ali um homem chamado Zaqueu, e era este um chefe dos publicanos, era rico, e procurava ver quem era Jesus, e não podia por causa da multidão, pois era de pequena estatura. Então, como nós sabemos, Jesus, ele andava de cidade em cidade, no país de Israel, no estado de Israel, anunciando, né, fazendo cura, expulsando os espíritos malignos, falando da palavra de Deus. E a Bíblia nos fala aqui que tinha esse homem chamado Zaqueu, ele era o chefe dos publicanos, ele era o encarregado, supervisor, né, dos demais coletores de impostos, e era rico. Meu amigo ouvinte, a salvação é para o rico e para o pobre. A salvação é para todos. E a Bíblia diz que ele procurava ver quem era Jesus e não podia por causa da multidão, pois era de pequena estatura. Esse homem, ele aproveitou o tempo e a sorte naquele dia, porque ele queria ver quem era Jesus. Mas tinha algo que impedia ele. Ele era de pequena estatura. Ele era um homem baixinho, e por causa da multidão ele não conseguia ver Jesus. Mas ele teve uma ideia brilhante. O Espírito Santo brilhou na mente dele e ele correu adiante e subiu em uma figueira brava para o ver, porque havia de passar por ali. Então, ele subiu em uma árvore, numa figueira brava, para ver Jesus, porque Jesus ia passar por baixo daquela árvore. E a Bíblia diz, e quando Jesus chegou àquele lugar, olhando para cima, viu e disse-lhe, Zaqueu, desce depressa, porque hoje me convém pousar em tua casa. Nós sabemos, amigo ouvinte, você que me ouve, que o Senhor Jesus, ele era 100% homem, mas 100% Deus. Ele tinha duas naturezas, a humana e a divina. Jesus conhecia os pensamentos do coração das pessoas. Ninguém precisava falar para Jesus a respeito de alguém, porque Jesus conhecia, porque ele era Deus encarnado em forma humana. E Jesus, parando embaixo daquela árvore, a Bíblia diz que Jesus viu ele e disse, Zaqueu, desce depressa. Amigo ouvinte, nessa tarde eu quero te dizer que Jesus está vendo, não sei o que, que você está fazendo agora, neste momento, nessa tarde, se você está num hospital, num quarto de hospital, se você está dirigindo o teu carro, está trabalhando, está fazendo uma caminhada, eu não sei se você está em casa, eu não sei, mas Jesus sabe. Jesus está te vendo, amigo, você que me ouve nessa tarde. E a Bíblia diz que Jesus viu ele e disse, Zaqueu, desce depressa, porque hoje me convém pousar em tua casa. Senhor Jesus, nessa tarde, amigo, te convida a tu descer, no sentido espiritual, né, para falar com Jesus. Jesus, a Bíblia diz que Jesus, ele dá graças aos humildes e resiste ao soberbo, né? Pessoa que desce é uma pessoa que se humilha. Então eu te convido, desce aos pés de Jesus, te assenta aos pés de Jesus, como a Bíblia nos diz que Maria se assentou aos pés de Jesus e ouvia a palavra de Jesus. Né? Então, tira um tempo, te humilha aos pés de Jesus, desce, quem sabe, da tua arrogância, do teu orgulho, do teu conhecimento, e se assenta aos pés de Jesus. Ouve a palavra do Senhor que Ele tem nessa tarde para ti. E continuando a leitura, diz em São Lucas 19, 6, e apressando-se desceu e recebeu com júbilo. Né? Ele se apressou, te apressa, amigo ouvinte, nessa tarde, a aceitar a Jesus como teu único e suficiente Senhor e Salvador da tua alma. Te apressa, ouvinte, nessa tarde, a reconciliar-te com Jesus, se tu está parado no caminho, por um acaso, se tu voltou as costas para o Senhor, te apressa. Faça como esse homem que ele se apressou e desceu e recebeu com júbilo. Recebeu Jesus contente, faceiro, né? E vendo todos isso, murmuravam, dizendo que entrara para ser hóspede de um homem pecador. Sempre vai vir as adversidades quando você, amigo ouvinte, quiser tomar uma decisão de ir numa igreja evangélica, ouvir a palavra de Deus, de ir num culto, ou de pegar a Bíblia para ler, ou se chegar a Jesus, sempre vai ter aqueles que vão te murmurar, caçoar de ti, debochar de ti, te censurar, sempre vai ter alguém para fazer isto. Mas a Bíblia diz no versículo 8, e levantando-se Zaqueu, disse ao Senhor: Senhor, eis que eu dou aos pobres metade dos meus bens, e se alguma coisa tenho defraudado alguém, eu restituo quadruplicado. E disse-lhe Jesus: hoje veio a salvação a esta casa, pois também este é filho de Abraão, porque o Filho do Homem veio buscar e salvar o que se havia perdido. Então, continuando o resto da leitura, Zaqueu, né, recebeu Jesus contente, convidou Jesus para ir na casa dele, e quando a gente, meu amigo, tem um encontro com Jesus, o amor de Jesus, a presença de Jesus, nos muda o nosso caráter, muda as nossas atitudes. Podemos ver que Jesus não chamou, não lançou em rosto os pecados de Zaqueu, né? Ele era desonesto. No versículo 8, dá para ver que ele cobrava a mais imposto, né? Uma parte ia para Roma e uma parte ficava com ele. Mas quando Jesus, ele teve um encontro com Jesus, Jesus mudou a mente, o coração, o caráter. Houve uma mudança radical, porque ele disse aqui no versículo 8, se por acaso eu tenho defraudado alguém, eu restituo quatro vezes mais. Depois que Jesus ouviu essa confissão de Zaqueu, porque, amigo, nós temos que confessar para Jesus os nossos pecados. Pecado não se confessa para homem, se confessa para Jesus Cristo, porque ele conhece, ele tem o poder de perdoar pecado e nos purificar de todo erro, diz a palavra de Deus. Após Zaqueu confessar o seu erro, né? E Jesus disse para ele: hoje veio a salvação a esta casa, pois também este é filho de Abraão. A salvação, meu amigo, a salvação tem um preço. Jesus pagou o preço da salvação, mas para nós é o preço da renúncia, né? A renúncia do pecado, a renúncia de tudo aquilo que a gente faz antes de conhecer Jesus, que desagrada os olhos do Senhor. Então Zaqueu, ele se reconciliou com Jesus, ele confessou para Jesus o seu erro. Aí Jesus disse para ele: hoje veio a salvação a esta casa. Não adianta aceitar Jesus como teu único e suficiente Senhor e Salvador e não mudar de vida. Tem que haver mudança de vida. Tem que ter a santificação, nós temos que ser santo. Santo é separado do mundo do pecado. É isso que significa a palavra santificação. E Jesus, terminando a conversa com Zaqueu no versículo 10, ele disse: porque o Filho do Homem veio buscar e salvar o que se havia perdido. O Filho do Homem é título do nome de Jesus Cristo. O nome oficial do Filho de Deus é Jesus Cristo, mas Jesus tem vários títulos. E aqui está um dos títulos de Jesus, o Filho do Homem. Jesus, nessa tarde, quer te salvar, amigo ouvinte, você que está dando atenção à palavra de Deus. Jesus quer te salvar, quer te perdoar, Jesus quer mudar a tua vida. Amigo ouvinte, você que me ouve nessa tarde, o Senhor, ele é bom e maravilhoso, né? A Bíblia diz, no versículo de Hebreus, capítulo 3, e o versículo 15 diz assim: enquanto se diz hoje, se ouvirdes a sua voz, não endureçais o vosso coração. Amigo ouvinte, eu já estou terminando essa pequena mensagem da palavra de Deus, mas medita com o coração. Você hoje tem a oportunidade, o tempo é a sorte de ouvir a palavra de Deus. Eu te convido, não rejeites a palavra de Deus. Entrega a tua vida ao Senhor, receba Ele como Senhor e Salvador da sua alma. Pede a Jesus graça, misericórdia, perdão dos pecados, porque todos nós somos pecadores, mas nós temos que ser pecadores arrependidos. Pede para o Senhor escrever teu nome no livro da vida, e assim que você partir do planeta Terra, assim que nós morrermos, se nós fizermos isso que eu estou te falando nessa tarde, o céu nos espera, o paraíso nos espera. Eu espero que você tenha entendido essa reflexão da palavra de Deus. Obrigado por ter me ouvido. Fique todos com a paz de nosso Senhor Jesus Cristo. Que Deus te abençoe, amigo ouvinte. Em nome de Jesus. Até o próximo programa, se Deus o permitir. Amém.

0: Graças a Deus. Obrigado, irmão Leandro, pela mensagem que ouvimos, também pelo louvor. Um abraço, irmão Marcos Vinícius, o nosso grande apoiador aqui. Deixo meu abraço a ele, a família. Deus abençoe a todos. Vamos nos pedir o Tarcísio, então, imediato lá, porque nossas horas... Gaiola da bicharada. Ô, pastor Adelino, vai tirando a bicharada aí, que eu vou tirar daqui também, viu?
1: Gente, vou cantar mais um hino aí, que traz o título Bicho Vai Pegar. E tem gente por aí comprando fiado, sendo fiado, e tá comprando tudo.
0: É, a gaiola da bicharada, né, velho? Ei, Jesus. Onde é que tá a gaiola bicharada aí? Ô, pastor Adelino, vai lá, gaiola bicharada. Espere lá que foi agora.

Muito bem, pastor Adelino, tá aí a bicharada, manda embora. Vamos mandar embora o sapo, a tartaruga e tudo que vem fazer bagunça em nosso coração. Deus abençoe o pastor Adelino aí, Maleta, a família, todos que nos ouvem. Deus alcance vocês aí. Como é que estamos na audiência, Tarcísio? Será que os temporais não levaram nossos ouvintes para lá? Não, estão aí. Estão aí, graças a Deus, nós ajudando a levar o ar esse programa aí, porque o nosso ar é audiência, né? Temos que ter audiência aí, senão...

0: as coisas não vai. É, ficamos aí enquanto o Tarcísio Baixa ali. Hoje à noite, 9h30, tem uma culto de oração ali na congregação. Rua Esperanto, 795, bairro Quilombo. Seu nosso convidado estará ali na sexta-feira. Um grande e abençoado culto ali também. E também domingo, 19h30. Sexta-feira já é um culto de ser abençoadíssimo ali. Deus nos encontrou ali, graças a Deus. É, pessoas ali também aceitando Jesus ali. E nos alegrando e nos fortalecendo junto ali, em nome de Jesus. Então, deixamos o nosso grande convite aí para você estar com nós aí hoje à noite, 19h30. Vai dar, acho que, um dia favorável aí, sem chuva, mas a previsão é para muita água aí, viu? Para muita chuva. Estava ouvindo aí hoje de manhã, se é para chover até 300 milímetros, aí não tem quem aguente, né? Não tem quem aguente. É, para Santa Catarina também, Paraná. Paraná tem sido... É assolado ali também, né? Como aqui no Rio Grande do Sul, estamos orando pelos irmãos aí que perderam, perderam casa, perderam automóvel e tantos prejuízos que Deus transtorno aí desses ventavais e granizo. 1812. Opa, 1812 pessoas. Hoje nós estamos mais longe um pouco. Estamos aqui em Rio Grande do Sul, Santa Catarina.
1: Estamos em Alagoas.
0: Alagoas.
1: Piauí.
0: Sergipe.
1: Estamos no Paraná.
0: Paraná.
1: Mato Grosso.
0: Mato Grosso.
1: Rio de Janeiro.
0: São Paulo. Tocantins. Meu Deus.
1: E fora do Brasil.
0: Fora do Brasil.
1: México.
0: Argentina.
1: Uruguai.
0: Paraguai.
1: Austrália.
0: E
1: Moçambique.
0: Meu Deus. Meu abração a todos vocês. Olha, irmão. Eu vou ser bem sincero dizer para vocês aí, ó. Não tem retorno em dinheiro que pague a audiência, a companhia de vocês aqui nesse horário, viu? Porque é o nosso alvo. Nosso alvo não é estar aqui diante do microfone, diante de um estúdio aqui, não. Não é isso aí, querendo mostrar nossa... Não. Não temos nada que nos se aparecer. Mas somos gratos a Deus pela audiência que temos. Um abração a todos vocês que estão com nós aí. Nossos irmãos aqui, Rio Grande do Sul, temos uma grande audiência aqui. É Paraná, Santa Catarina, Rio de Janeiro, São Paulo, Mato Grosso, Piauí e por todo o nosso estado, nossa nação brasileira. Que Deus abençoe. Um abração, pastor Jorge, ali em Moçambique. Ô, pastor Jorge, estamos orando pelos irmãos aí, pela igreja. Que Deus abençoe vocês aí. Nossos irmãos, Uruguai, Argentino, Paraguai, nossos irmãos aí que estão com nós aí em outros países aí fora da nação brasileira. Deixo meu abração aí a todos vocês e agradeço mesmo de todo o meu coração. Deus sabe disso, por ter você comigo aqui, com nós, nessa tarde aqui, neste programa tão simples, mas com o objetivo de nós se ajudar. Vocês me ajudam e são ajudados aí, ouvindo os louvores, a palavra, e Deus recompensando vocês, porque vocês estão aí me ajudando muito. Tem um pedido, Tarcísio?
1: Não.
0: Vamos lá, então. É contigo agora, então.

Lá, um sítio muito lindo, né? Só porque é um perigo ali que ele pega uma canoa ali e atravessa para o outro lado. E para o outro lado há um perigo muito grande lá, viu? Ele vai e esquece de voltar. Então, deixa, segura ele aí. Vamos aí, irmão, louvor, Tarcísio, em nome de Jesus.

por esse belo hino que ouvimos. Que Deus abençoe vocês. Irmão, estava pensando aqui, nós estamos lá na Austrália. E quero deixar meu abraço, essa pessoa que nós ouvindo lá, do outro lado, nem sei para que banda fica a Austrália, né? Mas não é perto aqui, não é do outro lado cair, não, é muito longe lá. Mas tem um irmão que está com nós lá, e eu deixo meu abraço a eles lá. E que Deus abençoe vocês em todos os outros países aí, que estão aí também batalhando, nosso Brasil aí, que Deus abençoe a todos vocês. Eu quero agradecer aí a companhia de vocês nesta tarde. Estamos aí chegando ao término do nosso programa. Olha, meu coração se abriu de uma maneira que eu não tenho palavra para agradecer, né? Pela audiência que tivemos no dia.

dia de hoje. É, isso aí me alegra muito, me fortalece. Eu volto para casa muito animado, com coragem de tocar, e vocês que nos ajudam a nós caminhar nesta jornada desses programas no ar aí que temos aí há 20 anos, jamais, aqui ocupando esse microfone, com a ajuda de vocês. Que Deus abençoe a todos vocês e até quinta-feira, se Deus quiser, estaremos de volta e contamos aí com a vossa companhia, em nome de Jesus. Amém.

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1: Quatorze horas e um minuto.
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1: 14 horas e um minuto.

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4: 14 horas e 45 minutos.
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0: 15:02.
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1: 15h22.
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2: Gostou demais.

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6: Dezessete horas e um minuto.
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3: 17 horas e 45 minutos.
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2: 18 horas e 1 minuto.
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1: 18 horas e 26 minutos.
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2: Tchau, gente! Obrigada!

0: 18:32.
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0: Peço ao secretário que faça a leitura da correspondência e das proposições recebidas.
1: Ofício da CPE Treinamentos, com convite para live sobre a Lei de Responsabilidade Fiscal, a ser realizada dia 15 de outubro de 2026, às 20 horas. E-mail da Câmara Municipal de Caxias do Sul, com encaminhamento de moção de apoio ao memorando técnico apresentado pela Associação Gaúcha de Produtores de Alho. Relatório de contabilidade da Prefeitura Municipal, competência setembro de 2026. Requerimento. Os vereadores da bancada do PL, Alexandre Maier e Roque Pomer, abaixo assinado, subscrito pelos demais, no uso de suas atribuições legais, conforme o artigo 80 do Regimento Interno, requer que, ouvido o plenário, seja enviado um ofício ao senhor prefeito municipal com o seguinte pedido de informações. Solicita informações sobre as providências tomadas em relação ao recebimento das indicações que são enviadas pelos vereadores. Solicita ainda qual posicionamento dado pelo Executivo Municipal em

0: vereadores. Com a palavra, vereador Jair.
1: Boa noite, presidente, colegas, pessoal da casa e quem nos assiste através das redes sociais. Hoje, passando pelo Parque Centenário, vi uma imagem muito bonita, um parque lotado de trailers e de motorhomes, né? Famílias que viajam o país, o mundo, com seus motorhomes e trailers, fazendo um belo encontro ali no Parque Centenário. Chama muita atenção, chama de longe, né, colegas? E dá para se notar que o parque, então, está disposto e aberto a tudo quanto é tipo de evento. Então, novamente dizer que os investimentos todos feitos ali no parque valem a pena. Tomara que se concretizem todos aqueles que a gente vem aguardando, a tomada daqueles serviços que foram encaminhados aí, o Bergamotão, enfim, para embelezar mais o parque e ver que tem atrativos, né? Então, convidar o pessoal que está por ali para dar uma passada lá, de repente conversar, trocar ideias, né? Tá bem bonito o parque. Seria isso, presidente. Muito obrigado.
0: Vereador Roque.
2: Boa noite, presidente, caros colegas que nos assistem pelas redes sociais aqui presente. Só reforçar sobre o requerimento, a solicitação de informação que colocamos ali, presidente, sobre as motos elétricas e scooter no parque. E eu acho que também já tem que sair na frente e dar uma olhada os possíveis problemas que pode ter até na cidade mesmo. São Paulo já saiu uma legislação nova, estava dando hoje na televisão, outras cidades, várias do Brasil, já estão em cima disso, porque virou uma febre, é muita moto elétrica, e eu acho que é uma tecnologia excelente, uma mobilidade muito boa, só que tem que ter normas, tem que ter regras, tem que ter cuidados, porque principalmente dentro do Parque Centenário, que o senhor já falou, é um lindo parque enorme, só que esse tipo de locomoção lá interna, eu acho que é problema, né? Crianças, famílias e tudo mais. Então, dá uma atenção nisso aí para nós. Obrigado, presidente.
0: Obrigado, vereador. Vereador Alex.
3: Boa noite, presidente. Boa noite, colegas. Quem nos assiste pelas redes sociais, quem nos ouve pela RCC. Esse requerimento aqui, a gente solicitou ele novamente porque, conforme meu colega Jair aí comentou, tem um evento muito bonito no parque. São aproximadamente 100 motorhomes e trailers ali no nosso Parque Centenário. Está muito bonito mesmo. Tem gente aí de vários estados. E eu estive visitando ontem lá e fiquei preocupado, porque o pessoal que anda com essas motinhas elétricas lá não respeita. Então a gente tem que se preocupar, porque dali um pouquinho dá um acidente lá dentro e pode até estourar no município. Então, acho que seria interessante. Já tem duas indicações nossas aí para criar um projeto de lei. E a gente sabe que é demorado o processo. Mas eu acho que a gente tem que começar a se preocupar mais com isso. Senão, daqui um pouquinho, acontece alguma coisa ali que não vai ter como reverter. Fico feliz também que a gente teve vários eventos aí fim de semana. Nossa Senhora Aparecida, muito bonito o evento que eles fizeram lá. Tem várias instituições também na cidade aí que comemoraram o Dia da Criança. Estava muito bonito. Então, a gente teve também a final do futebol lá na Barra, que o Caí sempre teve aí grandes craques, né, Serginho? Então, está muito bem organizado. E vamos falar um pouquinho de eleição, que a gente não pode deixar de falar, né? Tivemos uma manifestação muito grande aí em São Paulo e a gente viu como é que ficou a Avenida Paulista. Então, se a gente comparar com como é que tinha ficado a Avenida Paulista com a manifestação da direita, a gente vê que é assustadora a maneira como foi deixada aquela avenida. Mas a gente pede, e volto a dizer aqui, para as pessoas analisarem bem o que elas querem para o país. A virada de chave é agora. A gente sabe que do jeito que está, não dá para ficar. Então, temos que ter um pouquinho de esperança. Seria isso, presidente. Muito obrigado.
0: Obrigado, vereador. Vereador Nelson.
4: Boa noite, presidente, vereadores, ouvintes. Eu, semana passada, após as eleições, a gente falou, eu falei na casa, né, com o deputado Neri, tinha entrado em contato, né,

0: que queria, né, continuar ajudando o município. E nós estivemos lá visitando, né, nessa semana passada, o prefeito, o vereador Serginho. O presidente tinha muitos compromissos, não pôde ir junto, né, o vereador Cláudio. E fomos lá no gabinete, né, onde é que realmente, né, vai liberar uma emenda de 200 mil, né, para pavimentação lá no Nova Rio Branco. Então, mesmo uma pessoa que eu falei na casa esses dias, né, não se reelegendo, mas não esqueceu da nossa cidade, né, vereador Serginho? Isso é muito importante. Assim, se todos, né, lembrassem da nossa cidade. Tivemos muitos eventos, né, esse final de semana. Tivemos a festa em louvor à Nossa Senhora Aparecida no santuário. Tive lá ontem, eu sempre vou, dia 12, né, é sagrado que eu vou, eu e minha esposa. E muita gente, eu acho que foi umas... O vereador Serginho estava lá, outros vereadores também estavam, né? Muita gente, muitos romeiros de vários outros municípios, né? Eu acho que o santuário é um lugar lindo nosso, é um lugar atrativo para as pessoas virem visitar, né, vereador Alex? Né? E estava muito, muito lindo, muito bem organizado. Cada ano aumenta mais as pessoas visitando o nosso santuário. Isso é muito importante, né? Então, agradeço muito lá a diretoria, né? Pessoal que colaborou e ajudou, né? Fizeram um ótimo almoço, né? E foi uma linda missa, uma missa, sim, muito, muito linda, a missa, né, que foi rezada ontem lá no santuário nosso. Também tivemos no encerramento, né, foi no domingo, do futebol de sete, no campo do Altaneiro, né? Foi um jogo muito parelho, né? Os dois times se dedicaram, né, Serginho? Jogaram muito dentro da quadra do campo. Foi um a um, né, no placar complementar, um a um. E a decisão foi para os pênaltis, né? E a decisão nos pênaltis, isso é uma coisa que não tem lógica, né? Ganhou o Altaneiro, né? Ficou campeão. E pênalti é quem erra menos, a verdade é essa, né? Mas os dois times eram muito parelho, né? E outra coisa, a disciplina dos dois times, assim, ó, ótimo, né? Jogando um grande futebol, né? E só tentando o resultado, né, para os dois times. Então, achei muito importante. Queria parabenizar, né, o Gustavo, o coordenador, que estava desde cedo lá, né, organizando, né? Para sair a decisão, que já tinha vários fins de semana com chuva, foi adiado, né? Mas finalmente, né, saiu, né, esse campeonato que teria que terminar, porque já começou, né, o futsal. Nós fizemos uma indicação aqui, o presidente, o Cláudio, o Serginho, né, sobre um estudo na rodovia, né, BR-874, que hoje, 3 quilômetros, é Padre João Wagner, foi passado para o município de São Sebastião do Caí. Né? Um estudo de segurança naquele local. Inclusive, semana passada, deu um pequeno acidente, graças a Deus, foi só danos materiais, na saída da rua Vereador José Goulart, né, com a Padre João Wagner, que é na entrada do loteamento São José. É um lugar muito perigoso. Então, verbalmente, né, eu queria que fazer essa indicação novamente, né, que o pessoal responsável, né, pela sinalização, que colocasse sinalizações, né, nesses 3 quilômetros, né, que hoje é do município de São Sebastião do Caí, né. Ali aumentou muito o movimento, os caminhões das cerâmicas puxando a argila. Por causa do pedágio, o movimento é muito grande ali naquela rodovia. Né, o pessoal indo, a Suzé Hortense, a presidente Lucena, saindo por lá. Então, precisa urgentemente providência e sinalizações. Até placas, né, que ali é uma saída de veículos. Né, e, no momento, nada foi feito ainda. Mas tem que fazer, né, antes que dê um acidente, porque aquilo ali o pessoal desce em alta velocidade. Principalmente os caminhão, né, que vem carregado de argila lá de cima do Arroio Bonito. Também queria falar, né, sobre a iluminação pública, né, está voltando à normalidade. O caminhão estava na oficina. E o pessoal, um dos trabalhos, né, eletricista, tinha feito cirurgia, né, estava vários dias, né, vários meses, né, de licença. E agora, graças a Deus, né, voltou à normalidade. Tem algum bairro ainda que falta trocar, mas, né, o serviço vai ser feito. Seria isso. Obrigado, presidente.
1: Obrigado, vereador. Passa a presença ao vice para poder manifestar. Realmente, vereador Jair, é bonito, né, o Alex, pessoal lá, né, tudo acampado no parque, motorhome bonito. Acho que o pessoal vem para conhecer o município, são pessoas de fora, né. É o nome do grupo, né, que faz é o Ranch Móvel. Então, eles promovem encontros em cidades, né? E esse encontro foi em São Sebastião do Caí. Então, acho que é muito bonito. E eles trazem também, eles deixam também, né, valores, nossos municípios consomem aqui, divulgam a nossa cidade, né? Está sendo feito várias programações com eles também. Acho que isso é muito importante, essa divulgação do município, até em relação ao turismo, né? Acho que é muito bonito. Eu também já pedi para o prefeito que seja criado, né, lá junto ao Parque Centenário, dois pontos de apoio para os motorhome, que é o quê? Às vezes os motorhome estão viajando e vão lá conferir, não tem ponto de apoio, bah, eu estou subindo para a serra. Ah, São Sebastião do Caí tem ponto de apoio. Aí vão lá, fica, tem um banheirinho, toma banho, luz, água, coisa simples, né? Onde que eles podem pernoitar, às vezes ficam um, dois dias, três dias. Eu sei que o meu sogro tem uma Kombi, e esses dias eles saíram, acabaram ficando dois meses fora, né? Foram até Minas Gerais. E depois foram retornando. E nesse mesmo sistema, eles vão procurando, e as cidades pequenas, têm ponto de apoio, um, dois pontos de apoio, mas que recebem, né, esses motorhome e que dão toda atenção, né? E acaba divulgando o município, né? É o turismo, começa assim, né? Com o pessoal, né? Acho que é muito importante, está muito bonito, eu não consigo, passei lá ligeirinho sexta-feira, depois acabei indo visitar a minha sogra, que não está muito bem, mas quero agora, durante a semana, também passar com mais calma lá, dar uma olhada. Eu que estou tentando entrar nessa vida, mas está difícil, mas vamos, aos poucos nós vamos entrando. Também queria dar os parabéns, para não esquecer de ninguém, né, a todos que se envolveram, né, no dia 12, dia das crianças, a trazer, né, um pouquinho de alegria para as crianças, um pouquinho de atenção, um pouquinho de carinho, com brincadeiras, com presentinhos, com bala, com pirulito. Acho que é importante o trabalho de todos. A maioria dos bairros teve, Conceição, São Martim, Navegantes, Vila Rica, Loteamento Popular. Então, todos tiveram. Acho que é muito importante. Parabéns, né, a todas essas pessoas que se envolvem, né, para trazer um pouco de alegria para nossas crianças. E o nosso santuário, né, não tem o que falar, né? Beleza lá, que acho que aos poucos, né, está sendo divulgado. Acho que com a situação do município agora focar bastante no turismo, acho que vai ser muito importante, é muito bom. E o turismo religioso, independente da religião, é o local, né? O local, ele recebe, ele acolhe todas as religiões, independentemente seja católico, a gente vê que ele acolhe de maneira ou outra, é um amplo, lugar amplo, né, para brincar, para passear com a família. Acho que é muito importante, muito bom. Sempre imaginei um teleférico ligando a igreja aqui embaixo da Conceição até o santuário. Imagina, né, que bonito. Tem tantas outras cidades, maneira, mas você imagina que o empresário, de repente, que tiver grana, esse rock. Vou arrumar um empresário, esse rock. Fazer um teleférico e não cair. E lembrando, né, que também tem o bingo da CAP, né, no dia 23, lá no Nossa Senhora de Fátima, né, tem cartões à venda, né, então acho que é muito importante a participação, porque é um trabalho nobre, né, com relação a CAP vai desenvolvendo. Seria isso. No momento, peço novamente a presidência, passo o vereador Lelo.
2: Boa noite, presidente, boa noite, colegas, ao que nos assistem pelas redes sociais. Queria só falar um pouquinho sobre a indicação que fizemos aí, que seria um quebra-molas na esquina da rua Odres com Andrade Neves. Mais um acidente, relatos aí, teve, acho que nos últimos 3 meses teve 2 acidentes, né? Até o Fabiano da academia, que tem ali na esquina, relatou, me mandou vídeo. Então, tem que ser tomada uma providência bem rápido ali. Poderia ser pior, né? Não tinha nenhum pedestre ali na hora, porque o carro avançou na calçada. A gente já fez a indicação na rua paralela ali, que foi da Andrade Neves, ali na Cadillac, né? Foi colocado os tachões e já amenizou, melhorou muito. Então, assim, vamos fazer de imediato ali para evitar algum problema. Outro relato também é sobre a entrada do CAI, que vem das Pontes, né, na 7 de setembro, com a Tiradentes, de muito buraco. Essa operação que foi feita, né, na rótula, eu acho que a gente precisa fazer urgente na 7 de setembro com a Tiradentes. É muito buraco, mas muito mesmo. Eu passo frequentemente ali. Então, vamos ver se a gente faz uma operação dessa tapa-buracos, como foi feito lá na rótula, ali também na 7 de setembro, com a Tiradentes, que é uma via muito movimentada. A gente sabe que tem bastante movimento de caminhões ali que dá trabalho, mas a gente precisa deixar ela em condições ali transitáveis, né? Por hoje era isso, presidente. Obrigado.
1: Obrigado, vereador. Vereador Fernando.
3: Senhor presidente, nobres colegas, aproveitar o gancho até do vereador Lelo sobre essa questão dos quebra-molas aí. Nós estamos indo para praticamente 2 anos aqui da administração nova. Eu acho que todas as indicações que os colegas fizeram aqui sobre quebra-molas, não sei se foi atendido alguma. E, ao meu ver, nós temos alguns quebra-molas na cidade que são desnecessários e outros que seriam necessários. Mas eu já disse aqui, até já fizemos um requerimento ao executivo, né? Que eu também entendo que o vereador, ele por si só não tem capacidade técnica, né, e conhecimento do código de trânsito, enfim, para determinar onde tem que ter um quebra-mola ou não. Às vezes, numa própria rua, tem 2 moradores, um que quer o quebra-mola e o outro que não quer. Então, isso não pode ser decidido pela vontade de um vereador ou de uma pessoa só. Tem que ter um critério técnico, né? E eu acho que nisso... A prefeitura, nesses últimos anos, aí vem pecando, que a gente tem muitos pedidos, tem muita gente preocupada, e quando a pessoa quer um quebra-mola, não é porque ela quer que esteja ali um quebra-mola, está preocupada para não acontecer um acidente, para não acontecer um atropelamento, para não acontecer um óbito, né? Então, tem muito pedido no Angico, né? Principalmente lá naquela estrada, em outros locais também já me foi solicitado. Então, eu queria reforçar isso para que o executivo dê uma atenção, daqui a pouco faça um grande estudo viário da cidade, aonde tem que ter quebra-mola, aonde tem que ter tachão, né? Junto a isso, acho que a gente precisa fazer a recuperação também das vias ali, principalmente na Tiradentes e na 7 de setembro, onde passa o maior fluxo de veículos pesados, onde mais judia o nosso asfalto, né? Foi feito um belo serviço lá naquela rotatória, acho que vai durar agora, acho que vai ficar bom, porque nós já vínhamos há meses e meses ali, né, tendo que passar naquela buraqueira, agora foi resolvido, e eu espero que as demais ruas aí também recebam essa atenção, para que os veículos aí possam trafegar melhor. Uma outra questão também que a gente sempre fala aqui, e me mandaram até hoje, e eu quero levantar esse assunto também, é a questão da Corsã, além do precário atendimento, do péssimo atendimento e comunicação, e é com os vereadores, é com a população, é com todo mundo, tem muita gente que está tendo problemas com a Corsã e não consegue ou ligar no 0800, se ir lá em cima, uma pessoa idosa, uma pessoa que tem alguma deficiência, já é difícil chegar, não tem acessibilidade nenhuma, é aquela escadaria toda, uma pessoa de idade, daqui a pouco já não consegue nem chegar no escritório. Eu me lembro que em anos passados a Corsã tinha até um ponto de atendimento na prefeitura, né, para atender quem não conseguia ir até lá, e também questão de ter um atendente lá às vezes. Tem gente que já relatou mais de 45 minutos esperando para ser atendido. Então, hoje, quando alguém recebe uma conta d'água com um valor absurdo, que não é tão anormal assim, que vem acontecendo... Cara, para te reclamar, para conseguir resolver o problema, tu tem que, é uma novela, porque tu tem que conseguir falar com alguém, senão tu tem que ir atrás, e tudo enrola, enrola, e não se resolve nada. Então, eu acho que além de tudo de negativo que a gente já falava da Corsã aqui, até hoje tem mais esse ponto aí do péssimo atendimento deles lá, e a questão da acessibilidade também. Até nessa questão de trânsito aí que eu vinha falando, pode ser incluído junto, vereadores que levantaram essa questão aí das motos elétricas, né, de ser regulamentado isso. Eu até entendo, Roque, que não é uma questão tão difícil, não. É uma questão de tu fazer um projeto de lei e regulamentar o uso. E o município pode ter competência para isso. É uma coisa que tu tendo vontade, tendo disposição, é fácil de se resolver. Não precisa tanto tempo assim, não. E acho que tem que ser resolvido antes que aconteça alguma tragédia, como já aconteceu até alguns meses atrás, né, de um jovem dirigindo sem proteção nenhuma. A gente sabe que essas motos, hoje, tu mexer nela, ela vai a 40, 50 km por hora ou até mais, e isso pode ser muito perigoso. E daqui a pouco vai custar a vida de alguém que anda e de alguém que está caminhando na rua, de uma pessoa que não tem nada a ver com a história também. Obrigado, senhor presidente.
1: Obrigado, vereador. Vereador Serginho.
4: Boa noite, presidente. Boa noite, colegas, redes sociais. Voltando ao assunto que o Dente começou e o Roque levantou sobre as motinhas, motos elétricas, não esquecendo que já deu acidente lá, Roque, ali no parque. Já deu um acidente ali com uma criança, né? E parece que a pessoa nem deu muita bola. Mas é uma coisa que, principalmente na Semana Farroupilha, Isso aí tem que, não pode, eu acho que tem que proibir. Porque tem muita criança correndo para lá e para cá, né, e aquelas motinhas no meio. Não sei se vocês andavam de noite, aquelas motinhas fazendo zigue-zague no meio. Ainda eu falei para, estava mesmo ali com a minha irmã, eu digo, olha, isso aí é um perigo, isso aí eu acho que vão ter que, não é a gente proibir, que, mas estão querendo proibir. Não, quando tem movimento com criança, eu acho que tem que ser proibido quando tem eventos no parque ou em algum outro lugar. Cacá, esse fim de semana realmente teve vários eventos, né, na Conceição, no Santuário. Nós estivemos lá, a gente foi na missa, né? De vez em quando a gente tem que ir, né? Mas é muito bonito. Muito bonito, estava lá. Tinha fazia muito tempo que eu não tinha visto tanta gente, tanto carro lá em cima no santuário. Que o santuário, né, é um lugar, um local, que eu acho que até tinha que ser mais explorado. Tão bonito que é aquilo lá. Não sei se vocês todos já andaram toda a volta aquilo lá, e eu andei porque eu puxava o trem na volta lá, né, na beira daqueles matos lá. Ele é um cupim grande que tu enxerga tudo. Na volta, é fantástico aquilo lá. Então, eu acho que assim, futuramente já está sendo explorado e vai continuar sendo, vai ser um local de grande prosperidade para ponto turístico, né? Principalmente. Em vários lugares já temos vários pontos turísticos e aquele lá vai ser um muito importante. E também, voltando ao futebol, né, Cacá, a gente esteve lá na Barra, teve um jogo muito disputado, um jogo, né, que casualmente a gente pegou o microfone antes, a gente pediu que jogasse, porque o pessoal que chegaram até ali, porque sabem jogar, não deram, não deu briga, não deu nada, um respeitando o outro, por causa do jogo, o jogo muito jogado, muito disputado na bola. Isso aí é o que interessa, né? E não deu nenhuma encrenca, nenhuma briga, parabéns para os dois times, São Martim, parabéns para São Martim, que saiu de lá, ficou lá com nós, ficaram tomando cerveja, ficaram lá até o fim, né? É um time que futuramente pode ter certeza que vai ganhar títulos, porque a gente vê do jeito que levaram esse jogo, né? Um time muito bom. A princípio, bom, o Dente comentou também da Corsã, né, Dente? Nós já aqui, quantas vezes a gente já comentou sobre a Corsã, né? Eu acho que assim, eu acho que muita coisa foi pouco resolvida. Tem mais coisas, eles podem se aprofundar mais e atender melhor a população. Era isso aí que eu tinha que falar, presidente.
1: Obrigado, vereador. Vereador Tássio.
5: Obrigado, presidente. Boa noite a todos, nosso ouvinte da Rádio RCC, nos internautas. Também queria já deixar, né, falado que as eleições terminou e para o presidente ainda não, mas para os candidatos, né, que foram eleitos, que o Elcio falou, deixar registrado sobre o Rodrigo Lorenzoni, uma pena que não passou também, mas deixou aí mais o Alex, mais uma emenda encaminhada, já que estava no município, vai ser paga aí. Um excelente deputado que foi para o nosso município, né? É uma pena, mas não foi bem na base lá e daí não se elegeu, né? Na base dele, onde, na região que faz mais voto. Mas foi válido, né? O pessoal do São Sebastião do Caí respondeu, deu uma boa votação para ele, quase o dobro que ele fez na outra, mas é uma pena. Mas ele vai cumprir aquilo que prometeu aí. Também sobre o que foi falado das luminárias, a gente vem falando há tempo que já precisa de mais um caminhão para energia elétrica, né? Para os eletricistas aqui no município, um caminhão só, a gente já vê que não suporta mais, né? É muita demanda e aquele caminhão já tem bastante tempo, a prefeitura acho que vale a pena investir, a gente já está também atrás de emendas, né, para ver se consegue alguma coisa. Né? A gente tem os deputados que a gente já está indo atrás também para ver se consegue alguma emenda, né, pavimentação, nessa área de segurança também, e a gente está aí correndo atrás. E torcendo para que tudo dê certo aí, eu não deixo de falar, porque o nosso rio aí, a gente bateu nessas galerias que estão indo, né? Aí a gente espera que termine isso logo, para que ajude a amenizar um pouco. E lembrando que esse prefeito foi um que mais batalhou sobre isso, já quando era vereador com nós aí, a gente caminhou muito atrás dessas galerias e que dá para fazer a limpeza do rio, né? É uma coisa que a gente preocupa cada vez que vem essa semana de chuva, o pessoal fica com o coração na mão, perguntando como é que está o andamento das obras para o rio. E todos nós estamos empenhados aí, esperando mais ainda que venha mais investimento nessa área. Né? Sobre o quebra-pola que o vereador Fernando falou, já foi feito assim, indicações, né, em relação a isso. Foi feito indicações, foi feito no Campestre Santa Terezinha, Espaço Taquara, foi feito também nesse governo já. E tem os outros pedidos, mas muito bem o requerimento aí das informações para quem vai, para quem recebe nossos requerimentos, pedidos dos vereadores, né, para que a gente também dê a resposta para o povo, né, sabendo que a gente está fazendo tudo registrado aqui. Sobre as eleições, a gente fica apavorado, né, com tanto fake que está aparecendo aí, o desespero batendo de algumas partes, e a gente fica esperando, né, que as pessoas não se deixem levar, a gente fala muito para se informar em relação aos candidatos, ver o que é verdadeiro, o que não é, para não cometer injustiça, né, para chegar na hora de dar o voto certo, esperando, eu sempre digo, esquecer de partido, esquecer que o nosso partido é o Brasil nesse momento. Nosso Brasil é o que a gente quer que seja o melhor feito pelo nosso país. E creio que está todo mundo atento nessa eleição, muito preocupado, né, com o que pode acontecer, e a gente espera o melhor, né, que seja feito o melhor para melhor do nosso país. E para isso precisa de informação. Como foi falado, a gente fala na casa, que hoje está tão fácil de buscar informação, as informações na internet, que, meu Deus do céu, só que não pode acontecer isso, de fake, né? As mentiras não vão longe. O ditado que diz a mentira tem perna curta, né? E pode enganar aqueles que não estão bem informados. Mas quem está informado não pode se deixar enganar. Tem que buscar mais esclarecimentos a respeito da eleição, que é um momento muito crítico que nós estamos passando, chave para o nosso país. Se não deu certo, troca de novo. Se não deu certo, troca de novo. Mas o que é melhor, nós temos que buscar conhecimento de que nós estamos fazendo para não botar nosso voto fora. Por enquanto, seria isso, presidente. Uma preocupação também que vem acontecendo, acho que muitos acompanharam, semana passada gerou aquela creche que foi invadida pelo um louco aí, né? Fez refém de 13 crianças, mas graças a Deus, né, liberaram as crianças e, né, e a polícia agiu corretamente. Nesse momento difícil, vamos ver agora os direitos humanos, né? Quando vê, tem os direitos humanos, ele querer defender, né? Mas entrar numa creche com criança, gente, aí é pedir para levar mesmo, né? E não tem desculpa, né? Vamos fazer outras coisas, entrar em outros lugares, mas criança é a gente sabe que quem tem filhos sabe o que é uma criança que representa. É tudo na família, né? Então, para vocês verem. E é outra que chamou atenção hoje, vocês devem ter acompanhado também, uma pracinha, a gente pede aí até, Elcio, é que a gente pega esses exemplos, uma infelicidade que aconteceu de uma, ontem, caiu uma trave de um campo, uma criança de 6 e matou a criança. Então fica aí um alerta para todas as prefeituras, para se repassar, né, nessas áreas de lazer, né, dando uma observada nos brinquedos, né, que tem, a gente tem reclamação às vezes, então fica aí, ó, né, infelizmente com a morte de um inocente aí. Por enquanto seria isso, presidente. Muito obrigado.
1: Obrigado, vereador. Sem matérias, explicações pessoais, vereador Serginho, vereador Tássio, do Jair, vereador Roque, Alex, Elson.
0: Presidente, eu queria agradecer, né, a todas as pessoas que dedicaram a fazer a festinha das crianças no nosso município, né? Teve muitas festinhas das crianças, né? Então, agradeço as pessoas que se dedicaram, né, e deixar as crianças felizes. Mas eu queria também parabenizar hoje, que é o dia do fisioterapeuta, né, a todos os fisioterapeutas, né? Hoje é o dia deles, parabéns para todos os fisioterapeutas. E também, né, no próximo dia 15, é o dia do professor, né? Parabenizar a todos os professores, né, que vem fazendo um grande trabalho aí no nosso município. Seria isso, presidente.
1: Obrigado, vereador. Vereador Lelo.
2: Só complementando aqui, presidente, que nós estávamos falando sobre quebra-molas, né? E eu concordo com o vereador Fernando que aqui ninguém é técnico, né, de trânsito, mas a gente traz as demandas da comunidade. Geralmente é relatos de alta velocidade, enfim. Inclusive aqui da São Martinho, o pessoal comentando que tem vários quebra-molas que não foram colocados lá. Eu acho que cabe aí o executivo fazer um mutirão para pelo menos analisar, e a gente, porque está fazendo a indicação e está passando batido. Isso pode evitar acidente, enfim, algum outro problema aí no futuro. Então, vamos tentar cobrar isso aí para ver o que está pendente aí. Tá bom, presidente? Obrigado.
1: Obrigado, vereador. Vereador Fernando. É, vereador Leonardo, até com relação se existe algum parecer técnico que não possa colocar, tipo, vamos pôr lá na São Martinho ou na Conceição, o que for, que nos dê o retorno para a gente poder passar isso, pelo menos ler essa correspondência com relação à indicação. Marca a próxima sessão para o dia 20 de outubro, às 18h30, e dou por encerrada a sessão. Uma boa noite a todos, vamos com Deus.

0: 19h18.
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1: Luciana Colares de Holanda.
2: Dicas do Enem.
3: Oi, meu nome é Antônia Barbosa e a minha dúvida é: o que eu devo fazer nos últimos 30 dias antes do Enem?
4: Tá faltando pouco, né? Dia 8 de novembro já é o primeiro dia das provas. O professor de História, Fábio dos Santos Reis, disse que nesse momento, na reta final, é hora de fazer revisão do conteúdo.
5: Agora o importante é fazer revisão de exercícios ou mesmo das antigas provas para que o candidato ele possa ter uma dimensão melhor daquilo que é cobrado no Enem. Chegou ali 4 semanas antes da prova, é exercício. Ou exercícios inspirados nas provas do Enem ou diretamente a resolução de provas anteriores mesmo. Então muitos dos alunos inclusive fazem muitos simulados, aqueles que às vezes têm um pouco mais de possibilidade, às vezes conseguem imprimir esses simulados para irem fazendo em casa, é aplicação prática, é realmente aquela ideia de aplicando os conhecimentos mesmo.
4: É isso aí. Se prepare e acompanhe as nossas dicas toda terça-feira aqui na Voz do Brasil e também na radiogov.ebc.com.br.
6: A educação digital e midiática foi instituída ano passado como elemento curricular obrigatório prevista na Base Nacional Comum Curricular.
7: A ideia é acompanhar a evolução tecnológica e promover o uso de dispositivos digitais nos espaços escolares, com incentivo a práticas éticas e igualitárias.
6: Para guiar essas diretrizes, o Ministério da Educação criou 2 estruturas para fortalecer ações na rede pública de ensino sobre conectividade, educação digital e midiática. E inteligência artificial.
8: O Ministério da Educação instituiu 2 estruturas para fortalecer a implementação das políticas de educação digital e midiática, inovação e conectividade nas redes públicas de ensino. O Comitê Nacional de Educação Digital e Midiática, Inovação e Conectividade e a Rede Nacional de Articuladores. A iniciativa busca aproximar o MEC das secretarias estaduais e municipais de educação e fortalecer a cooperação entre os diferentes níveis de governo. O Comitê Nacional de Educação Digital e Midiática, Inovação e Conectividade tem caráter consultivo. Entre as suas atribuições estão acompanhar e apoiar ações de conectividade, infraestrutura tecnológica, educação digital e midiática, além de inovação pedagógica. Já a Rede Nacional de Articuladores vai fortalecer e articular ações estratégicas de apoio à implementação curricular. Suas atribuições incluem a implementação de ações de monitoramento, formação continuada, produção de materiais orientativos e, principalmente, um espaço estruturado para trocas de experiências. A rede vai contar com articuladores nacionais, territoriais, estaduais e das capitais. Para mais informações, acesse o portal gov.br/mec. Locução, Thalita Albuquerque. Reportagem, Flávia Fernanda.
7: O Instituto Nacional de Estudos e Pesquisas Educacionais Anísio Teixeira, o INEP, liberou para consulta o cartão de confirmação para quem teve o pedido aprovado para a reaplicação da prova nacional docente.
6: O documento já está disponível no sistema PND, dentro da página do participante. É pelo cartão que o candidato confere as informações mais importantes, como o local e o horário do exame.
7: A reaplicação da prova acontece no próximo domingo, dia 18 de outubro.
6: Para mais informações, acesse pnd.inep.gov.br. Repetindo, pnd.inep.gov.br.
7: E essas foram as notícias do governo federal.
6: Uma realização da Secretaria de Comunicação Social da Presidência da República.
7: Com produção da empresa Brasil de Comunicação.
6: Fique agora com as notícias do Poder Judiciário e do Congresso Nacional. Boa noite.
7: Boa noite e até amanhã.
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11: Evento do Supremo Tribunal Federal promove debate sobre constitucionalidade digital.
12: Justiça do Trabalho em Alagoas condena empresa de telemarketing por restrições ao uso do banheiro e assédio moral.
11: Superior Tribunal de Justiça mantém indenização à comunidade indígena do Rio de Janeiro por reportagem que a associou ao tráfico de drogas.
12: Boa noite, eu sou Marcela Luiza.
11: E eu sou Walter Lima.
12: O presidente do Supremo Tribunal Federal, ministro Edson Fachin, recebeu nesta terça-feira, em audiência solicitada pela Polícia Federal, o diretor-geral da instituição, Andrei Rodrigues. Entre os temas tratados estão as investigações relacionadas ao Banco Master, ameaças dirigidas a ministros do STF e o andamento dos inquéritos relacionados ao INSS e ao Banco Master.
11: O presidente do Supremo pediu celeridade da Polícia Federal para o fim do inquérito 4781, tendo a Polícia Federal adiantado que vai analisar as eventuais diligências pendentes.
12: Ocorreu na manhã de hoje, no Supremo Tribunal Federal, a quarta edição do programa Diálogos Institucionais.
11: O projeto debate os limites da constitucionalidade. Marcelo Della Libera.
13: O tema do encontro foi constitucionalismo digital e os impactos das novas tecnologias na vida das pessoas, como destacou o professor universitário e integrante do Centro de Estudos Constitucionais do STF, Ingol Sarlet.
14: É que a Constituição passou a ser também um instrumento que deve estabelecer um marco sobre justamente essas questões que envolvem a transformação digital, os desafios que ela representa, inclusive em termos de risco e até mesmo de violações sistemáticas de direitos, como acontece com a desinformação, especialmente no processo eleitoral.
13: O diretor do Centro de Estudos Constitucionais do Supremo, Fernando Facuri Scaff, destacou que o diálogo constitucional entre os poderes é importante para que todos falem a mesma língua.
15: A importância desses encontros envolve uma participação do Congresso Nacional nas duas casas e também do sistema de justiça, porque muitas questões destas estão pendentes de regulação, por um lado, que são fatos extremamente novos, tudo que se refere ao mundo digital, à regulação dessas matérias, e por outro lado, uma parte delas já está judicializada.
12: Superior Tribunal de Justiça mantém condenação da editora Globo a indenizar por danos morais a comunidade Guarani de Bracuí, em Angra dos Reis, no Rio de Janeiro.
11: Em reportagem, os indígenas foram associados ao tráfico de drogas. Fátima Uchoa.
16: Na reportagem da editora Globo, também foi afirmado que a comunidade receberia cachaça em troca de maconha. A indenização foi fixada em R$50 mil pela Justiça Federal Fluminense. No STJ, ao manter essa indenização e reconhecer que o Ministério Público é parte legítima para a propor ação em favor da comunidade indígena Guarani de Bracuí por danos causados pela publicação jornalística, o relator ministro Ricardo Vilas Boas Cueva apontou que a liberdade de expressão e de imprensa devem ser conciliadas com o direito de proteção à honra e à dignidade, o que não ocorreu nesse caso.
12: Justiça do Trabalho em Alagoas condena empresa de telemarketing por restrições ao uso do banheiro e assédio moral.
11: Trabalhadora vai receber R$15 mil de indenização. Simone Moura.
17: A justiça entendeu que a política de pausas da Alma Viva Experience S.A. em Maceió prejudicava especialmente as mulheres por desconsiderar necessidades como a do período menstrual, da gestação e do pós-parto. Depoimentos mostraram que as pausas eram limitadas a 5 minutos e podiam prejudicar as metas dos funcionários. A Nona Vara do Trabalho também reconheceu assédio moral e rescisão indireta do contrato. Cabe recurso.
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12: Uma boa noite.
11: E até amanhã.
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1: Eu sou Paula Groba.
2: E eu sou Humberto Pinheiro.
1: E estes são os destaques de hoje do Jornal do Senado, que começa agora.
2: PEC da Segurança Pública pode ter votação concluída em comissão na quarta-feira.
1: Projeto prevê aquecedores solares obrigatórios em habitações do programa Minha Casa Minha Vida.
2: Comissão pode votar alívio na contribuição previdenciária dos militares.
1: Boa noite.
2: Boa noite.
1: Mais recursos, maior integração entre as forças policiais e regras mais rigorosas para combater facções criminosas, milícias e outras organizações. Esses são alguns dos principais pontos da PEC da Segurança Pública, que pode ter votação concluída pela Comissão de Constituição e Justiça na próxima quarta-feira.
2: A proposta busca reforçar o combate ao crime no país. O texto base foi aprovado pela Comissão de Constituição e Justiça do Senado, com mudanças propostas pelo relator, senador Rogério Carvalho, do PT de Sergipe. Repórter Bruno Lourenço.
3: A proposta de emenda à Constituição, já aprovada na Comissão de Constituição e Justiça, institucionaliza o Sistema Único de Segurança Pública e confere à União a competência para estabelecer diretrizes gerais para o setor. A PEC expande ainda atribuições da Polícia Rodoviária Federal ao permitir o policiamento ostensivo de ferrovias e hidrovias federais. Prevê um regime especial mais rigoroso para chefes de organizações criminosas e admite a criação de polícias municipais de natureza civil. A CCJ vota nesta quarta-feira algumas sugestões de alterações no texto base. O senador Carlos Portinho, do PL do Rio de Janeiro, por exemplo, quer incluir as Forças Armadas entre as beneficiárias dos recursos destinados à segurança quando militares atuarem em atividades de proteção e defesa civil, contra delitos transfronteiriços e na garantia da lei e da ordem.
4: A ausência de previsão expressa quanto à destinação de recursos do Fundo Nacional de Segurança Pública para essas operações gera insegurança jurídica e limita a capacidade de resposta do Estado frente às ameaças do alcance nacional. Aqui falamos de soberania.
3: O relator, senador Rogério Carvalho, do PT de Sergipe, no entanto, recomenda a rejeição da emenda.
5: As Forças Armadas têm o seu próprio regramento de financiamento, que é um outro debate que precisa ser feito num outro lugar. E se ele for convocado, deverá ter reforço orçamentário naquilo que é o lugar do financiamento da segurança pública.
3: A PEC assegura para o desenho das ações de segurança pública receitas vinculadas ao Fundo Nacional de Segurança Pública e ao Fundo Penitenciário Nacional, vedados os contingenciamentos.
1: E militares aposentados que recebem até o teto do regime geral podem ficar isentos da contribuição previdenciária.
2: É o que determina um projeto de lei que está pronto para ser votado na Comissão de Assuntos Econômicos. Raíssa Abreu conta mais.
6: Está pronto para votação na Comissão de Assuntos Econômicos o relatório do senador Efraim Filho, do PL da Paraíba, a um projeto de lei que alivia a cobrança previdenciária de militares aposentados e seus pensionistas. Apresentada pelo deputado Cabo Gilberto Silva, também do PL da Paraíba, a proposta determina que a contribuição só vai incidir sobre a parte da remuneração que ultrapassar o teto do regime geral da Previdência. O senador Efraim Filho é favorável ao projeto. Ele destacou que a mudança vai corrigir uma distorção histórica que vem corroendo as remunerações dos militares inativos. O senador explicou que os militares são a única categoria do serviço público que paga contribuição previdenciária sobre o total dos vencimentos, o que prejudica quem ganha menos. Depois de passar pela Comissão de Assuntos Econômicos, a proposta vai ser analisada pela Comissão de Assuntos Sociais.
1: Empresas poderão ajudar os funcionários a comprar medicamentos em troca de descontos no imposto de renda.
2: O projeto que cria o Programa de Medicamentos do Trabalhador está pronto para votação na Comissão de Assuntos Econômicos. Repórter Marcela Cunha.
7: O projeto permite que empresas ajudem a pagar os medicamentos de seus funcionários e dependentes. A proposta do senador Everton, do PDT do Maranhão, cria o Programa de Medicamentos do Trabalhador, que funcionaria de forma semelhante semelhante ao Vale Alimentação. As empresas que aderirem ao programa poderão dividir com os empregados os custos dos remédios e receber incentivos fiscais. O Everton afirma que a iniciativa poderá aliviar o orçamento das famílias.
8: A empresa que aderir ao programa tem desconto no imposto de renda. Isso vai ajudar muito as pessoas que precisam comprar medicamentos que não estão na farmácia popular.
7: O relator na Comissão de Assuntos Econômicos, senador Nelsinho Trade, do PSD de Mato Grosso do Sul, apresentou parecer favorável ao projeto, mas sugeriu mudanças. Entre elas, um limite de R$ 90 mensais por funcionário para o cálculo do incentivo fiscal concedido às empresas. Se aprovado na Comissão de Assuntos Econômicos, o projeto seguirá para a Comissão de Assuntos Sociais, onde poderá receber a decisão final do Senado.
1: O Senado também pode votar uma proposta que estimula o uso de aquecedores solares de água em residências. O texto está sob análise da Comissão de Meio Ambiente.
2: Uma das ideias é tornar o equipamento obrigatório em obras do programa Minha Casa Minha Vida. Repórter César Mendes.
9: O projeto cria o Programa Nacional de Incentivo ao Uso de Aquecedores Solares de Água, Pronasol, prevendo que o governo federal defina localidades em que será obrigatória a instalação desses equipamentos pelo programa Minha Casa Minha Vida. O saque do FGTS, uma única vez, para a compra de aquecedores solares destinados à residência própria, também está previsto. O autor, senador astronauta Marcos Pontes, do PL de São Paulo, disse que a adoção das medidas propostas vai contribuir para a economia de energia elétrica e para a redução dos impactos ambientais.
10: Num país como o nosso, localizado com bastante insolação, sem dúvida nenhuma isso aí vai ser um ganho grande também para a construção civil na utilização desses sistemas.
9: Após a análise da Comissão de Meio Ambiente, o projeto seguirá para a Comissão de Infraestrutura.
1: Senadora Damaris Alves, do Republicanos do Distrito Federal, defendeu a investigação de condutas de ministros do Supremo Tribunal Federal pelo Senado. Ela rejeitou a possibilidade de acordos para evitar tensões entre as instituições e citou suspeitas de corrupção, decisões judiciais e medidas de censura.
2: Para Damaris, as condutas dos ministros devem ser apuradas na próxima legislatura.
11: Não serei fiadora de impunidade e vou trabalhar incansavelmente para que a lei valha para todos. Ninguém vem com essa história de diálogo pela governabilidade, de diálogo para não ter tensão entre esta casa e a outra. E o recado é claro, não tem acordo.
1: Já o senador veneziano Vital do Rego, do MDB da Paraíba, destacou as manifestações populares ocorridas em diversos estados do país nos últimos dias. Estudantes e movimentos sociais participaram da mobilização em defesa de pautas como educação e garantia de direitos sociais.
2: Durante os atos, os participantes também pediram o fim da chamada escala 6x1, a proposta que reduz a jornada de trabalho para 40 horas semanais, sem redução salarial, está em discussão no plenário do Senado Federal e pode ser votada em primeiro turno ainda nesta semana. Veneziano Vital do Rego defendeu que a população continue mobilizada.
12: Quero enaltecer a presença às ruas dos milhões de brasileiros que ganharam a Avenida Paulista, que ganharam Copacabana, que estiveram em Pernambuco, em João Pessoa, no Rio Grande do Sul, em Campina Grande, em Santa Catarina, em todas as partes.
1: E senadores concluíram nesta terça-feira a quarta sessão de debates sobre a PEC que acaba com a escala 6x1. A proposta reduz a jornada para 40 horas semanais, com duas folgas e sem redução salarial. Defensor da mudança, o senador Paulo Paim, do PT do Rio Grande do Sul, afirmou que a medida é uma questão de direitos humanos, por garantir mais tempo para o descanso e o convívio familiar.
2: A última sessão de debates está prevista para esta quarta-feira. Em seguida, o plenário poderá votar a PEC em primeiro turno. A liderança do governo já recolhe assinaturas para pedir agilidade na votação em segundo turno. Paim defendeu a aprovação unânime da proposta e classificou como uma conquista de dignidade para os trabalhadores.
13: Asseguramos que o direito ao tempo não seja uma pauta meramente econômica. É uma causa civilizada. É uma causa de direitos humanos.
2: Foi edição de Paulo Groba e trabalhos técnicos de Eliseu Caires, o Jornal do Senado fica por aqui. Acompanhe agora as notícias da Câmara dos Deputados. Boa noite.
1: Boa noite e até amanhã.
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15: Parlamentares analisam medidas de apoio às pessoas com deficiência.
16: Um dos projetos implanta delegacias para atendimento especializado.
15: Outra proposta cria qualificação de pessoas com deficiência na cultura.
16: Boa noite. A Câmara aprovou medidas de apoio para a qualificação profissional de pessoas com deficiência no setor cultural. A repórter Paula Bittar acompanhou a votação.
17: A Comissão de Constituição e Justiça da Câmara aprovou um projeto que prevê recursos para a formação e qualificação profissional de pessoas com deficiência no setor cultural. A proposta inclui dispositivo na lei que criou a Política Nacional Aldir Blanc de Fomento à Cultura, para prever que entre as ações e projetos culturais que recebem apoio e fomento da União, estados e municípios, estejam ações e iniciativas culturais que promovam a formação e a qualificação das pessoas com deficiência para atuação no mercado cultural. O relator, deputado defensor Estélio Denner, do União de Roraima, recomendou a aprovação por entender que o projeto se harmoniza com os inúmeros dispositivos constitucionais que concedem especial proteção às pessoas com deficiência. O projeto, que prevê recursos para a formação e qualificação profissional de pessoas com deficiência no setor cultural, segue agora para a análise do Senado. Da Rádio Câmara de Brasília, Paula Bittar.
14: Direitos Humanos.
18: Jandira Fegali, do PCdoB do Rio de Janeiro, defende a política de direitos sociais do país. Ela faz um alerta sobre os riscos para o bem-estar da população que podem ser causados por mudanças constitucionais sem fundamento na realidade.
16: Jandira Fegali considera que a proteção das conquistas sociais dos brasileiros deve estar no centro do debate nacional. A parlamentar cita o SUS e a educação pública entre as políticas que precisam ser fortalecidas, independentemente de quem estiver no poder.
14: Segurança Pública.
18: Avança na Câmara a proposta que cria as delegacias especializadas no atendimento às pessoas com deficiência. A repórter Silvia Munhato explica.
19: A Comissão de Defesa dos Direitos das Pessoas com Deficiência da Câmara dos Deputados aprovou o projeto que cria nos estados e no Distrito Federal as delegacias especializadas no atendimento às pessoas com deficiência. Pela proposta, o Poder Executivo deverá regulamentar a instalação gradual das delegacias, de acordo com a demanda de cada região. Por recomendação da relatora na comissão, a deputada doutora Alessandra Haber, do Podemos do Pará, foi aprovada a versão da Comissão de Segurança Pública para o projeto do deputado Juninho do Pneu, do PSDB do Rio de Janeiro. A principal mudança em relação ao texto original foi a previsão de financiamento pelo Fundo Nacional de Segurança Pública. Segundo a relatora, essa alteração dá à proposta maior viabilidade administrativa e financeira. De acordo com o texto aprovado, as delegacias deverão contar com equipes multiprofissionais formadas por delegados, investigadores, escrivães, psicólogos, assistentes sociais, intérpretes da língua brasileira de sinais e profissionais de apoio. A proposta que cria as delegacias especializadas no atendimento às pessoas com deficiência será analisada agora pela Comissão de Constituição e Justiça. Da Rádio Câmara de Brasília, Silvia Munhato.
14: Ciência e Tecnologia.
16: Uma comissão da Câmara aprovou regras para reforçar investigações de crimes cometidos pela internet. Saiba mais com a repórter Maria Neves.
20: A Comissão de Segurança Pública da Câmara aprovou o projeto do deputado Domingos Neto, do PSD do Ceará, que institui medidas voltadas a inibir crimes na internet e aumentar a pena para quem comete esse tipo de delito. Além de criar um tipo penal para organização criminosa digital, a proposta determina que a justiça suspenda ou bloqueie perfis e contas usados para praticar crimes de forma continuada. Atualmente, a lei prevê a retirada de conteúdos específicos por meio de ordem judicial, mas não trata do bloqueio.

0: 4 a 8 anos de reclusão, além da punição correspondente ao crime praticado. As penas serão aumentadas de 1/3 a 2/3 quando os criminosos utilizarem ferramentas avançadas para dificultar a identificação dos autores. O mesmo acréscimo é previsto para ataques a instituições financeiras, serviços públicos essenciais ou infraestrutura crítica, como sistemas utilizados pelo mercado financeiro. Ainda de acordo com a proposta, empresas de tecnologia, provedores de internet e instituições financeiras serão obrigadas a colaborar com as autoridades na identificação de suspeitos de cometer crimes virtuais. Outro ponto permite ao Banco Central determinar o bloqueio temporário de contas, valores ou transações financeiras sempre que houver indícios de lavagem de dinheiro, fraudes financeiras ou outros crimes com risco imediato de dissipação dos recursos. O projeto, que prevê medidas para coibir crimes virtuais, ainda será analisado pela Comissão de Constituição e Justiça e terá de ser votado pelo plenário. Se aprovado, poderá seguir para análise do Senado. Da Rádio Câmara de Brasília, Maria Neves.
1: Economia. Mauro Benevides Filho, do União do Ceará, questiona a proposta de orçamento da União para 2027, estimada em 7,5 trilhões de reais, e alerta para o impacto dos juros da dívida pública, que, segundo ele, devem alcançar 1 trilhão e 300 bilhões de reais no ano.
2: O legislador também contesta os valores divulgados sobre as despesas previdenciárias. Mauro Benevides Filho teme que o governo federal descumpra a regra constitucional que determina o limite de tomada de empréstimos, sob o risco de tornar insustentáveis as contas públicas.
1: Luiz Lima, do Novo do Rio de Janeiro, critica a política econômica vigente no país. Ele classifica como preocupante a perda do poder de compra da população e aponta o preço dos alimentos e os baixos salários como sinais das dificuldades enfrentadas pelos brasileiros.
2: Luiz Lima também avalia que o aumento do número de beneficiários de programas sociais reflete a falta de oportunidade de trabalho. Para o parlamentar, é preciso priorizar a geração de emprego, reduzindo a dependência da população em relação aos incentivos assistenciais.
1: Bongás, do PT do Rio Grande do Sul, defende as medidas do governo federal para ajudar os micro e pequenos empreendedores com ampliação do limite de faturamento, renegociação de dívidas bancárias e acesso a mais recursos.
2: De acordo com Bongás, apoiar pequenos negócios amplia investimentos e favorece o crescimento econômico, beneficiando trabalhadores e parcelas mais amplas da população, em conformidade com as políticas públicas de promoção de oportunidades para os brasileiros.
1: Ricardo Maia, do MDB da Bahia, ressalta a necessidade de manter as políticas sociais e econômicas em vigor, priorizando os problemas concretos da população, como o fim da fome, do endividamento e o acesso à saúde, à educação e ao mercado de trabalho.
2: Ricardo Maia também critica o discurso de ódio e a polarização, lamentando que a política tenha sido transformada em disputa entre torcidas, alheia às condições reais de vida da maioria dos brasileiros e à luta por um futuro promissor.
1: Saúde. A Câmara está debatendo a alternância entre medicamentos biológicos e biosimilares. Saiba mais sobre os usos dessas substâncias com a repórter Agui Pontes.
3: A Comissão de Saúde da Câmara dos Deputados aprovou uma proposta que permite a troca entre medicamentos biológicos e biosimilares. Para que a troca seja possível, é necessário haver critérios técnicos observados, acompanhamento clínico e de efeitos colaterais. A principal diferença entre esses medicamentos é a origem. Os biológicos são naturais e os biosimilares são sintéticos. A deputada Silvia Cristina, do PP de Rondônia, relatora da Comissão de Saúde, explica como se deu as discussões sobre o projeto.
4: Antes nós tínhamos um entrave, né, porque os biosimilares eram de complexo ativo, mas passado com o tempo, viu-se que podia ser feita essa dispensação, porque já não teria mais problema, especialmente com parte da vigilância sanitária. Então nós fizemos um relatório pela aprovação, então essa dispensação ela é possível para garantir, é claro, um desenvolvimento melhor com relação à saúde.
3: Os medicamentos biológicos são produzidos a partir de células ou organismos vivos. Por virem dessa fonte, as moléculas geradas são grandes e complexas, como um anticorpo, por exemplo. Por causa dessas características, os medicamentos biológicos tendem a se degradar mais facilmente.

0: ambiente, com mudanças pequenas, como a de temperatura, e não permitem cópias idênticas. Por outro lado, os biosimilares são medicamentos desenvolvidos de forma artificial para apresentar semelhança com um medicamento biológico original, trazendo o mesmo efeito e obedecendo a normas técnicas específicas. Quando surgiram, trouxeram junto muitas dúvidas sobre sua segurança e principalmente sobre a segurança em fazer a alternância entre os medicamentos biológicos e biosimilares. A relatora Silvia Cristina explica que hoje em dia essa inquietação foi superada, dado o acúmulo de estudos, não só por parte da Agência Nacional de Vigilância Sanitária, a Anvisa, mas de órgãos como a Organização Mundial da Saúde e a Agência Europeia de Medicamentos. Ela defende que a proposta procura estabelecer na legislação os tipos de medicamentos e prever a segurança da alternância entre os dois tipos, desde que tenha acompanhamento técnico. A proposta que permite a troca entre medicamentos biológicos e biosimilares espera análise na Comissão de Finanças e Tributação. Da Rádio Câmara, de Brasília, Agui Pontes.
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2: Trabalho.
3: Edilvan Alencar, do PSB do Ceará, defende o fim da escala de trabalho 6x1, com a adoção de 2 dias de descanso por semana. O congressista critica parlamentares que, segundo ele, mudaram de posição sobre o tema durante o período eleitoral.
2: Edilvan Alencar questiona a proposta de negociação direta entre patrões e empregados para definir a jornada de trabalho. O parlamentar considera que a mudança na legislação deve priorizar os direitos dos trabalhadores, independentemente das disputas políticas.
3: Benedita da Silva, do PT do Rio de Janeiro, defende a aprovação do fim da escala de trabalho 6x1, destacando a mobilização nacional em favor de 2 dias de descanso por semana. A deputada avalia que a pressão popular tem levado parlamentares contrários à mudança a rever suas posições.
2: Benedita da Silva considera que a participação dos movimentos sociais é fundamental para ampliar os direitos dos trabalhadores. A parlamentar ressalta a atuação de estudantes e representantes da classe trabalhadora na mobilização pela redução da jornada.
3: Reginaldo Lopes, do PT de Minas Gerais, é favorável ao fim da escala 6x1 e defende as garantias legais para assegurar tempo livre além do expediente. O deputado alega que a mudança pode melhorar a qualidade de vida e a saúde mental dos trabalhadores.
2: Em contrapartida, Reginaldo Lopes rechaça a jornada intermitente de trabalho e as negociações individuais, alegando que trabalhadores e patrões têm poderes desiguais de barganha. Ele conclama os eleitores a acompanhar as votações que ocorrerão no Senado sobre o fim da escala 6x1.
3: Alencar Santana, do PT de São Paulo, defende o fim da escala 6x1, atribuindo o avanço da proposta à mobilização popular e ao apoio do governo federal. Ele lembra ainda o governo anterior e alguns senadores que eram contrários à matéria, alegando prejuízos a empresas e à economia.
2: Na avaliação de Alencar Santana, a aprovação da PEC que acaba com a escala 6x1 vai representar uma conquista dos trabalhadores, especialmente da juventude e das pessoas que dependem do próprio trabalho para garantir o sustento.
4: Votação.
3: A Câmara aprovou um aumento do limite anual para a admissão de bombeiros militares no Distrito Federal. A repórter Paula Bittar acompanhou a votação.
5: A Comissão de Constituição e Justiça da Câmara aprovou uma proposta que aumenta o limite anual para o ingresso de efetivo no Corpo de Bombeiros Militares do Distrito Federal. Segundo o texto, em vez das atuais 377 nomeações por ano, a corporação poderá admitir anualmente até 714 novos integrantes, dos quais 94 oficiais e 620 praças. Segundo a autora do projeto, deputada Érica Cocai, do PT do Distrito Federal, os atuais limites de ingresso não são capazes de fazer frente às demandas da população nos próximos anos.
6: Nós precisamos de mais profissionais no Corpo de Bombeiros aqui do Distrito Federal. São profissionais que não apenas protegem o patrimônio, mas são profissionais que protegem a vida ou as vidas da população. Todas as vezes que nós temos algum tipo de situação emergencial, nós lembramos dos bombeiros e nós chamamos os bombeiros. Então são profissionais que são fundamentais para a nossa cidade.
5: A proposta que aumenta o limite anual para o ingresso de efetivo no Corpo de Bombeiros Militares do DF já pode seguir para o Senado, a menos que haja recurso para votação antes pelo plenário da Câmara. Da Rádio Câmara de Brasília, Paula Bittar.
4: Eleições.
2: Reeleito com mais de 52 mil votos, Bebeto, do PP do Rio de Janeiro, agradece o apoio dos eleitores de mais de 88 municípios do estado e atribui a vitória à fé em Deus. Ao dizer que apresentou mais de 32 projetos, ele reforça estar entre os 10 deputados fluminenses mais atuantes.
3: O congressista destaca sua atuação na defesa de obras de mobilidade urbana na Baixada Fluminense, com a duplicação da rodovia Presidente Dutra e a revitalização da ferrovia em São João de Meriti. Bebeto promete seguir atuando em benefício do estado.
2: Charles Fernandes, do PSD da Bahia, agradece os quase 90 mil votos recebidos que o conduziram para o seu terceiro mandato na Câmara e reafirma seu compromisso em defender a agricultura familiar, o agronegócio e os municípios baianos na próxima legislatura.
3: Ele destaca investimentos na área de saúde do estado, incluindo mais de 20 hospitais e 27 policlínicas. Charles Fernandes defende ainda a soberania nacional, a autonomia dos povos e as relações internacionais baseadas na cooperação e nas relações harmoniosas entre nações.
2: O Tony de Paula, do PSD do Rio de Janeiro, critica posicionamentos do Tribunal Superior Eleitoral, alegando haver diferença de tratamento aos candidatos à presidência da República no que diz respeito à retirada de publicações nas redes sociais.
3: O Tony de Paula pede que os ministros não protejam candidatos supostamente ligados às milícias, ao citar contratações de familiares de milicianos em gabinetes parlamentares, influências em hospitais federais e repasses de emendas a entidades ligadas a esses grupos.
2: Paulo Soares, do Podemos de São Paulo, faz um balanço dos seus 4 meses de mandato e destaca a apresentação de 31 propostas e a atuação em 7 relatorias. Entre os resultados, ele cita um projeto já transformado em lei voltado à prevenção da saúde da mulher.
3: Paulo Soares também agradece os votos recebidos e afirma que vai continuar acompanhando as demandas do interior paulista, mesmo sem mandato. Ele defende uma atuação política focada em áreas como saúde e educação, com menos disputas ideológicas e mais atenção aos problemas da população.
2: Luiz Couto, do PT da Paraíba, agradece os mais de 60 mil votos recebidos, embora não tenham sido suficientes para garantir sua reeleição. Com 5 mandatos como deputado federal e 2 como estadual, ele afirma que sua trajetória foi dedicada à justiça social e à defesa dos direitos humanos.
3: Luiz Couto também reafirma o compromisso de continuar servindo ao povo paraibano, mesmo fora do Congresso. Para ele, o fim do mandato não encerra sua atuação em defesa da população, guiada, segundo ele, pela fé, pela honestidade e pelo compromisso com o próximo.
2: Geraldo Rezende, do União de Mato Grosso do Sul, diz que respeita o resultado das urnas e que vai seguir trabalhando até o último dia do seu mandato. No balanço de sua trajetória, ele destaca participação na criação da Universidade Federal da Grande Dourados.
3: Geraldo Rezende menciona ainda sua contribuição para a construção do Hospital Regional de Dourados e a implementação do primeiro SAMU indígena do país. O deputado também cita a construção de creches em aldeias e a defesa da regionalização dos serviços públicos.
2: Ismael, do PL de Santa Catarina, agradece os mais de 70 mil votos que recebeu, mas lamenta não ter alcançado a reeleição. Após 4 anos na Câmara e 37 anos de vida pública, o parlamentar faz um balanço da sua trajetória política e enaltece a experiência adquirida no Congresso.
3: Além disso, Ismael cita participação em comissões e frentes parlamentares, entre elas a de amparo às comunidades terapêuticas. O deputado conclui que pretende seguir em frente, agradecendo à família, aos amigos e aos eleitores pelo apoio.
2: Termina agora o Jornal Câmara dos Deputados, produzido pela Rádio Câmara, com trabalhos técnicos de Rafael Santos e apresentação de Márcio Aquilissardi e José Carlos Andrade. Uma ótima noite para você.
3: A Voz do Brasil volta amanhã. Boa noite.
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0: Boa noite, caríssimos ouvintes. Eu me chamo Clara Graziola e sou bolsista de locução da Rádio da Universidade. Para a programação de hoje, vamos começar acompanhando o programa Da Estante, apresentado por Liz de Bortoli. Em seguida, vamos acompanhar o programa Canção Popular Brasileira e depois voltamos com a seleção musical de Daniel Schilling. Na técnica comigo está Cleiton Lopes.
1: Mestre não é quem sempre ensina, mas quem de repente aprende. João Guimarães Rosa.
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3: Oi, ouvintes, aqui Liz de Bortoli com Jefferson Gomes na técnica. Na próxima quinta é Dia dos Professores e aqui no Da Estante a gente valoriza profundamente esses profissionais que dedicam sua vida à difusão do conhecimento. Aqueles que, mesmo na dificuldade e na falta de recursos, fazem da sala de aula um espaço de conexão e pertencimento. Graças aos professores, descobrimos livros, histórias, cálculos e tantas outras coisas que levamos para a vida. Nesta terça, trazemos o poema Elevar, de Cora Coralina, para homenagear esses grandes profissionais. Professor, sois o sal da terra e a luz do mundo. Sem vós, tudo seria baço e a terra escura. Professor, faze de tua cadeira a cátedra de um mestre. Se souberes elevar teu magistério, ele te elevará à magnificência. Tu és um jovem, sê, com o tempo e competência, um excelente mestre. Meu jovem professor, quem mais ensina e quem mais aprende? O professor ou o aluno? De quem maior responsabilidade na classe? Do professor ou do aluno? Professor, ser um mestre. Há uma diferença sutil entre este e aquele. Este leciona e vai prestes a outros afazeres. Aquele mestreia e ajuda seus discípulos. O professor tem uma tabela a que se apega. O mestre excede a qualquer tabela e é sempre um mestre. Feliz é o professor que aprende ensinando. A criatura humana pode ter qualidades e faculdades. Podemos aperfeiçoar as duas. A mais importante faculdade de quem ensina é a sua ascendência sobre a classe. Ascendência é uma irradiação magnética dominadora que se impõe sem palavras ou gestos, sem criar atritos, ordem e aproveitamento. É uma força sensível que emana da personalidade e faz querida e respeitada, aceita. Pode ser consciente, pode ser desenvolvida na escola, no lar, no trabalho e na sociedade. Um poder condutor sobre o auditório, filhos, dependentes, alunos. É tranquila e atuante. É um alto comando obscuro e sempre presente. É a marca dos líderes. A estrada da vida é uma reta marcada de encruzilhadas, caminhos certos e errados, encontros e desencontros, do começo ao fim. Feliz aquele que transfere o que sabe e aprende o que ensina. O melhor professor nem sempre é o de mais saber, é sim aquele que, modesto, tem a faculdade de transferir e manter o respeito e a disciplina da classe. Neste programa trabalharam Liz de Bortoli, Mariana Sirena, Sofia Comparim e Rafael Prudêncio, com o apoio de André Grassi.
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4: Olá, amigos ouvintes da Rádio Universidade. Estamos começando Canção Popular Brasileira, uma história das grandes criações da música brasileira em vários estilos e épocas, da velha guarda à bossa nova, do samba canção à MPB. Esse programa foi selecionado no edital de chamada para seleção e veiculação de conteúdos na Rádio Universidade em maio de 2025. Estamos indo ao ar pelos 1080m e no streaming em radio.urgs.br. Fábio foi um dos maiores elos entre a música pop romântica e o soul efervescente dos anos 70 no Brasil. Nascido no Paraguai como Juan Zenon Rolón, o artista adotou o Brasil como casa e transformou-se em uma figura central dos bastidores e dos palcos da era de ouro do pop soul nacional, unindo uma voz potente de barítono e arranjos modernos que misturavam folk, psicodelia e música latina. Sua versatilidade ficou clara ao gravar faixas complexas como Viajante, da icônica peça contracultural Hoje é Dia de Rock, e canções de compositores refinados como Sueli Costa. Em uma década onde o Brasil frequentemente consumia o pop anglo-saxão de olhos fechados, Fábio trouxe texturas da música caribenha, paraguaia e argentina para dentro do tecido da MPB. Faixas como Frutos de Mi Tierra e releituras de Guantanamera ajudaram a quebrar o isolamento cultural do Brasil em relação aos seus vizinhos da América Latina, inserindo esses elementos em uma roupagem pop e comercializável. Vamos escutar desse famoso disco do Fábio, o Frutos de Mi Tierra, a faixa Viajante.

Ouvimos Viajante, com Fábio. Na efervescência da Jovem Guarda, em 65, Marisa Fossa integrava um grupo em São Paulo chamado Os Malucos, que se apresentava com regularidade em casas noturnas badaladas da época. Após a adição de um segundo baterista, a banda mudou o nome para O Bando. Marisa assumiu os vocais principais e dividiu o palco com músicos que depois se tornaram grandes nomes, como o tecladista Emílio Carreira, Diógenes Burani na bateria, Paul de Castro na guitarra, Américo Issa na guitarra e Rodolfo Grani no baixo. Padrinhados pelo produtor André Midani, lançaram o cultuado álbum homônimo de O Bando pela gravadora Polydor. O disco trazia uma mistura única de rock, psicodelia e MPB, com arranjos inovadores assinados por maestros como Rogério Duprat, Júlio Medalha e Damiano Cozella. O grupo ganhou forte projeção em festivais e programas de TV da época, como o de Roberto Carlos e Wilson Simonal. E em 1969, Marisa Fossa e o Bando viajaram para o Rio Grande do Sul para participar do Festival Universitário de Música Popular Brasileira em Porto Alegre. A composição foi escrita pela dupla de primos gaúchos Hermes Aquino e Laís Marques, com arranjo do próprio Hermes, fazendo referência direta à famosa Rua da Praia, no coração de Porto Alegre. A performance arrebatadora do grupo conquistou o segundo lugar do festival. O impacto foi tão grande que, na época, rendeu a eles uma forte aposta na imprensa pelo jornalista Nelson Mota, além de abrir as portas da gravadora para o registro do antológico e único LP do grupo, hoje considerado uma grande raridade. E pela Rua da Praia, a canção de Hermes Aquino e Laís Marques é a gravação que vamos ouvir agora.

Ouvimos de Laís Marques e Hermes Aquino pela Rua da Praia, com o bando. Falando em Hermes Aquino, ao lado de sua prima, Laís Marques, ele formou uma prolífica parceria de composição. Em 1968, a dupla chamou atenção no quarto Festival Internacional da Canção, o FIC, defendendo as faixas Flash e Sala de Espera. O impacto da dupla foi tão original que a revista Veja publicou uma página inteira sobre eles com o título Hermes e Laís, agora o tropicalismo vem dos Pampas. Essa efervescência rendeu parcerias de peso. Hermes compôs Você Gosta, junto com Tom Zé, gravada por Tom Zé e pelo grupo gaúcho Liverpool, e a psicodélica Planador, gravada pelo Liverpool e pelo lendário grupo carioca Os Brasões. Vamos escutar a parceria de Hermes com Tom Zé, Você Gosta, do primeiro disco do Liverpool, com Foguete e Luz nos vocais, seu Equipe, de 1969.

0: Acabamos de ouvir de Tom Zé e Hermes Aquinos, Você Gosta, com a banda Liverpool. Este é o programa Canção Popular Brasileira, aqui pelos 1080 da Rádio da Universidade. O começo de Bebeto Alves nos anos 70 representa a definição perfeita da efervescência riponga e psicodélica de Porto Alegre. O artista chegou de Uruguaiana em 1970 e mergulhou de cabeça no ambiente libertário do Colégio Júlio de Castilhos, o Julinho. Foi ali que a cultura hippie e as leituras contraculturais e as experiências lisérgicas moldaram sua decisão definitiva de viver de música. Em 1974, com apenas 20 anos de idade, Bebeto uniu seus irmãos mais jovens, Ricardo e Ronaldo Frota, para fundar o Utopia. O grupo tornou-se uma das bandas mais cultuadas, lendárias e puramente experimentais da história do rock gaúcho. Diferente das bandas de rock tradicionais pesadas da época, como o Bizarro, o Utopia apostava em uma formação inteiramente acústica, porém extremamente experimental. Uma mistura livre que fundia folk rock, psicodelia, música árabe, jazz cigano e as primeiras células do que viria a ser o rock progressivo gaúcho. Dinâmica dos shows. O show era marcado por longos improvisos, viagens sonoras, complexas e canções extensas e fluídas. O próprio Bebeto chegou a comparar o espírito livre da banda à ousadia do King Crimson. O trio movimentou intensamente a cena universitária, os teatros e os palcos alternativos da capital gaúcha entre 1974 e 1976. Eles eram figuras carimbadas nas antológicas rodas de som promovidas por Carlinhos Harlib no Teatro de Arena, um dos maiores redutos da resistência cultural em Porto Alegre. O Utopia lutava apresentações e gerava enorme falatório na imprensa alternativa, mas operava totalmente fora do circuito comercial. A banda desmanchou-se por volta de 1976, sem nunca ter gravado.
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2: 20 horas e 21 minutos.
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